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1: Bom, e tá aí, hein? Finalizando muito bem esse primeiro bloco com a banda Silks and the Banshees, que tem como líder e vocalista do grupo a cantora inglesa Susan Janet Bellion. E finalizando aqui com um clássico de 1985, Sit and Dust. Silks and the Banshees é uma banda de pós-punk, num gênero gothic rock, e essa é uma das músicas que mais estourou da banda nos anos 80. Bom, mas vamos lá, aqui que eu iniciei esse primeiro bloco. Eu iniciei com a banda inglesa Level 42, com Lessons in Love. Na sequência, a segunda fase do grupo Kajagoogle. Depois que o Lee Moll, o vocalista, saiu, eles continuaram e criaram o grupo Kaja. E aqui, o Shouldn't Do That. Na sequência, Tears for Fears com Pelly Shelter. Toquei também Thompson Twins com Doctor Doctor. Aí na sequência eu vim com a banda inglesa A Flock of Seagulls, que inclusive estão vindo pela primeira vez ao Brasil. E aqui com Wishing If I Had a Photograph of You. Toquei também outra banda inglesa, e aqui com The Outfield, a mesma do clássico Your Love, que explodiu mundialmente, inclusive é uma música que voltou a ser tocada aí nos streaming. E aqui com The Voice of Babylon, de 1989. E finalizando com Silks and the Banshees, Sit and Dust. Bom, segundo bloco, mais 30 minutos de anos 80.

0: Essa aqui é de chorar, meu. Essa aqui é uma das minhas preferidas. Inclusive, Midnight Oil também é uma das minhas bandas preferidas. E graças a Deus eu consegui assistir o show desses caras quando eles vieram pela última vez ao Brasil em 2017. Fazem 9 anos antes do vocalista Peter Garrett finalizar definitivamente as atividades da banda. E aqui finalizando com Dead Heart de 1989. Mas vamos lá, o que que eu comecei nesse segundo e último bloco? Bom, eu iniciei com o ex-guitarrista da banda Fleetwood Mac, aqui com Lindsey Buckingham, na sua carreira solo, com o seu maior sucesso, Trouble, de 1981. O Lindsey Buckingham, de várias idas e vindas, saindo da banda, saiu definitivamente em 2018. Aí na sequência eu vim com outra banda inglesa, The Christians, e aqui regravando um clássico do Isley Brothers, Harvest of the World, de 1988, e a original do Isley Brothers é de 1976. Bom, na sequência eu vim com o grupo americano The Power Station. Foi um supergrupo de pop rock formado em Nova York pelo saudoso e cantor britânico Robert Palmer, juntamente com os integrantes do Duran Duran, o John Taylor e o Andy Taylor, um na guitarra e outro no contrabaixo, e além disso veio o baterista Tony Thompson, que fazia parte do grupo Chic. E não termina por aí, porque o grupo foi produzido nada mais nada menos pelo saudoso Bernard Edwards, que era o baixista do Chic. Então, não podia sair coisa ruim, né? Fizeram 2 álbuns só que o primeiro foi melhor. E aqui com o grupo The Power Station, com Some Like It Hot, de 1985. Bom, na sequência eu vim com Duran Duran, né? Com A View to a Kill, que foi tema do filme do 007. Na sequência, a dupla Derry Hall and John Oates, com Family Man. As meninas do The Googles, com Our Lips Are Sealed. A banda The Cars, com Hello Again. Toquei também Echo and the Bunnymen, com Lips Are Sugar. E finalizando com o grupo australiano Midnight Oil, Dead Heart. Bom, foi tudo isso, mais um programa trazendo vários clássicos dos anos 80. Quero agradecer a você que ficou até agora curtindo, ouvindo todos esses clássicos. E antes de me despedir, eu vou passar um recado aqui para vocês que eu fiquei sabendo recentemente que vai voltar um programa agora pra grade da PU FM, um programa que eu já anunciei bastante aqui no finalzinho de domingo, que tinha o comando do Bill. O Bill, que fez parte aqui da PU por anos e anos, ele tá voltando e tá trazendo um programa que era muito legal e com certeza vai abrilhantar mais um pouquinho o seu finalzinho de domingo, que é o PU Special, trazendo a história e vários detalhes de grandes bandas e grupos. É muito legal e ele tá voltando agora no mês de agosto. Então, Bill, com certeza a PU inteirinha tá muito feliz com a sua volta e com certeza a gente não vê a hora da estreia do PU Special. Bom, tô indo nessa, desejo a você aí uma semana maravilhosa, com ótimas energias e, claro, conto com você no próximo domingo pra gente mais uma vez fazer esse agito que a gente faz aqui, beleza? Então é isso aí, uma ótima semana e tchau, tchau!
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2: Você já parou pra pensar no que aconteceria com o seu corpo se você ficasse um mês inteiro sem comer salgadinhos, biscoitos recheados, refrigerantes e pratos congelados? Embora os primeiros dias possam trazer uma leve sensação de abstinência devido à falta de aditivos químicos, gente, isso mesmo. Logo na primeira semana, o corpo começa a desinflamar, dando espaço para uma energia renovada e muito mais disposição. Ao completar 2 semanas, consumindo apenas comida de verdade, você elimina esse estoque de sal do organismo. O resultado é visível no espelho. O inchaço nas pernas, nas mãos e no rosto desaparece. E as roupas passam a vestir muito melhor. Que tal colocar em prática essa dica?
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1: Então, meus amigos, a tinta de caneta pode parecer uma mancha impossível de tirar das roupas das crianças. Mas o problema tem solução, sim. Para resolver, basta misturar um pouquinho de leite com álcool e esfregar a região afetada usando uma escovinha macia. Outra alternativa eficiente é molhar um pedacinho de algodão no sabão líquido ou no suco de limão e aplicar diretamente sobre a marca. Com paciência e os ingredientes certos, as roupas voltam a ficar limpinhas rapidamente.
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cartaz nos cinemas do Brasil o aguardado Supergirl, né? Mais um reforço da DC para as telonas. Dessa vez, você tem que esquecer aquela heroína clássica, boazinha, cheia de sorrisos. A produção é baseada nos quadrinhos de Tom King, vivida pela atriz Millie Alcock, que estourou mundialmente como a jovem Rhaenyra Targaryen na Casa do Dragão. Essa Supergirl tem um trauma profundo. Ao contrário do seu primo, o Superman, o Kal-El, que veio para a Terra ainda bebê, ela cresceu vendo os pedaços do seu planeta natal serem destruídos antes de conseguir escapar. Sob a direção de Craig Gillespie, conhecido pelo sucesso Cruella, a trama se transforma numa espécie de festa espacial, com uma pegada de faroeste intergaláctico. E ela, Supergirl, tá sempre acompanhada do seu cão superpoderoso, Krypto. Aliás, os dois apareceram no último filme de Superman do DC. Efeitos visuais sensacionais, trilha sonora bacana, fugindo do clichê dos super-heróis tradicionais nos cinemas aqui do Brasil. Muita gente gostou, muita gente não gostou. Depois você dá sua opinião lá no meu Instagram, Bala Rui, Bala com dois L's, Rui com Y.

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1: Olá, meus queridos, tudo bem? Uma maravilhosa semana pra você. Hoje, segunda-feira, dia 13 de julho, comemora-se o Dia Mundial do Rock e também o Dia do Cantor. O Mundo Verde tá no ar. E olha só, nem todo lixo deve ir para a lixeira comum. Vamos à dica de hoje. Os pontos coletores em farmácias são ideais para o descarte correto de remédios vencidos ou em desuso. Você pode depositar produtos sólidos, líquidos, cremes e pomadas, de preferência na embalagem original. Essa atitude simples evita a contaminação da água e do solo, protegendo a saúde de toda a comunidade. Em caso de dúvidas sobre o processo, basta pedir auxílio aos funcionários do estabelecimento.
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1: Olá, olá, meus queridos. Chegando com o meu amigo Pet nessa segunda-feira, dia 13 de julho, meus amigos. E olha, os pets que passeiam na rua ou frequentam creches, eles estão propensos a adquirir pulgas e carrapatos, viu? O uso de antiparasitários é eficaz, mas o controle no ambiente é fundamental para o sucesso. Como 95% dos parasitas ficam onde os peludos circulam, a limpeza deve ser constante. Então, use o aspirador de pó e lave caminhas, mantas, tapetes com frequência para evitar infestações. Manter a casa protegida é o segredo para garantir a saúde e a alegria do seu companheiro.
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1: Você já parou pra pensar no que aconteceria com o seu corpo se você ficasse um mês inteiro sem comer salgadinhos, biscoitos recheados, refrigerantes e pratos congelados? Embora os primeiros dias possam trazer uma leve sensação de abstinência devido à falta de aditivos químicos, gente, isso mesmo. Logo na primeira semana, o corpo começa a desinflamar, dando espaço para uma energia renovada e muito mais disposição. Ao completar 2 semanas, consumindo apenas comida de verdade, você elimina esse estoque de sal do organismo. O resultado é visível no espelho. O inchaço nas pernas, nas mãos e no rosto desaparece. E as roupas passam a vestir muito melhor. Que tal colocar em prática essa dica?
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1: Então, meus amigos, a tinta de caneta pode parecer uma mancha impossível de tirar das roupas das crianças. Mas o problema tem solução, sim. Para resolver, basta misturar um pouquinho de leite com álcool e esfregar a região afetada usando uma escovinha macia. Outra alternativa eficiente é molhar um pedacinho de algodão no sabão líquido ou no suco de limão e aplicar diretamente sobre a marca. Com paciência e os ingredientes certos, as roupas voltam a ficar limpinhas rapidamente.
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2: E já em cartaz nos cinemas do Brasil, o aguardado Supergirl, né? Mais um reforço da DC pras telonas. Dessa vez, você tem que esquecer aquela heroína clássica, boazinha, cheia de sorrisos. A produção é baseada nos quadrinhos de Tom King, vivida pela atriz Millie Alcock, que estourou mundialmente como a jovem Rhaenyra Targaryen na Casa do Dragão. Essa Supergirl tem um trauma profundo. Ao contrário do seu primo, o Superman, o Kal-El, que veio pra Terra ainda bebê, ela cresceu vendo os pedaços do seu planeta natal serem destruídos antes de conseguir escapar. Sob a direção de Craig Gillespie, conhecido pelo sucesso Cruella, a trama se transforma numa espécie de festa espacial com uma pegada de faroeste intergaláctico. E ela, Supergirl, tá sempre acompanhada do seu cão superpoderoso, Krypto. Aliás, os dois apareceram no último filme de Superman do DC. Efeitos visuais sensacionais, trilha sonora bacana, fugindo do clichê dos super-heróis tradicionais nos cinemas aqui do Brasil. Muita gente gostou, muita gente não gostou. Depois você dá sua opinião lá no meu Instagram, Bala Rui, Bala com dois L's, Rui com Y.
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2: Mais da metade dos recursos que poderiam ser arrecadados pela Previdência Social deixa de chegar aos cofres públicos por causa de benefícios tributários, sonegação, inadimplência e disputas judiciais. A informação faz parte de um estudo elaborado por 3 auditores da Receita Federal. Segundo o levantamento, a cada R$100 que poderiam ser arrecadados pela Previdência, apenas R$44 são efetivamente recolhidos. As imunidades constitucionais, os regimes especiais como o microempreendedor individual, o MEI, e outros tratamentos tributários previstos em lei, representam R$ 28,00 que deixam de ser arrecadados. Já a sonegação responde por R$ 22,00, enquanto as contestações de cobrança e os valores lançados, mas não pagos, representam outros R$ 6,00. De acordo com os autores do estudo, a redução dessas perdas poderia aliviar a carga tributária sobre os demais contribuintes e ajudar a diminuir o déficit da Previdência Social. Em 2025, o rombo da Previdência superou a marca de R$ 320 bilhões, o equivalente a 2,6% do Produto Interno Bruto.
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5: Um grande tubarão branco seria capaz de detectar uma única gota de sangue em uma piscina olímpica. Isso é resultado de seu olfato altamente desenvolvido.
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1: Olá, meus queridos, tudo bem? Uma maravilhosa semana pra você. Hoje, segunda-feira, dia 13 de julho, comemora-se o Dia Mundial do Rock e também o Dia do Cantor. O Mundo Verde tá no ar. E olha só, nem todo lixo deve ir para a lixeira comum. Vamos à dica de hoje. Os pontos coletores em farmácias são ideais para o descarte correto de remédios vencidos ou em desuso. Você pode depositar produtos sólidos, líquidos, cremes e pomadas, de preferência na embalagem original. Essa atitude simples evita a contaminação da água e do solo, protegendo a saúde de toda a comunidade. Em caso de dúvidas sobre o processo, basta pedir auxílio aos funcionários do estabelecimento.
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2: Alô, galera sintonizada na Pool Web Radio. Aqui quem fala é o DJ Iraí Campos. Ah, eu não vou mandar um alô, não. Vou contar a história que eu tive com a Pool. Eu sou do primeiro time, fui contratado, gente. Eu estava na Jovem Pan e o resto da galera que veio praticamente quase a equipe toda da Band FM Bandeirantes na época. A gente ficou um tempo lá, o estúdio ainda estava em construção e a gente já estava contratado, registrado e recebendo ótimos salários na época. Quem começou o time foi eu, Pablo, César Filho, Joca, patrulheiro João Carlos Ribeiro, Ricardo Guedes, aí depois veio Gregão, veio Lisandro Antônio, Julinho Mazei, que veio dos Estados Unidos, então veio com uma força total. Eu, além de fazer o programa, eu era um funcionário da rádio, editava as músicas, montava os comerciais, enfim, e foi lá que a gente começou a produzir os remixes. Aí eu fiz um do Óculos, tocou bastante na rádio, só com original, sem ter acesso ao master, né? E depois, com sucesso desses remixes que a gente fazia na Rádio Pool, é que abriu as portas pra gente fazer o primeiro remix nacional, que foi o RPM. Enfim, foi uma rádio super importante. Acho que mais uma coisa que eu lembrei agora que marcou demais e ajudou muito no crescimento da audiência, foi com a música You Are The World. O seu Tutaquino, que já deixou seu depoimento, mandou um compacto. Tinha acabado de lançar nos Estados Unidos e naquela época você não tinha acesso via celular, via correio, sei lá, era tudo muito complicado. E nós lançamos You Are The World, ficamos tocando, acredito que uns 60 dias e ninguém tinha. Todas as rádios ligavam, tentava subornar, tentava de toda forma. E nós gravamos no estúdio com a voz do César Filho, falando todos os artistas da música até fazer a cabeça da música. Michael Jackson, Tina Turner, Cindy Lauper,
3: Kinka, Bob Dylan, Ray Charles, Jackson, James Dean, Billy Joel, Al Jaffer, Ray Lewis and the News, Willie Nelson, Kenny Rogers, Smokey Robinson, Diana Ross, Kenny Rogers, Bruce Springsteen, Paul Simon, Dionne Warwick, Tina Turner, Stevie Wonder, Quincy Jones, Michael Jackson, Lionel Richie.
4: From the studios of Quincy Jones to Pool FM in São Paulo, USA for Africa, we are the world.
2: Isso mexeu com o mercado, essa música, e o sucesso que a gente guarda até hoje foi lançado na Pool FM. Então é isso aí, galera, sintonizada nas ondas da Pool FM. É um nome que jamais a gente pode esquecer, de uma rádio que revolucionou e trouxe tantas novidades e tocava o que não se tocava em outras rádios na época. Abraço a todos aí, Iraí Campos está indo.
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1: Motoristas de táxi e de aplicativos estão relatando uma queda na pontuação de crédito da Serasa após procurarem bancos e concessionárias para financiar veículos novos pelo programa Move Brasil do governo federal. As instituições financeiras utilizam a chamada pontuação de crédito, conhecida como Score, para avaliar o risco de inadimplência de consumidores que solicitam empréstimos. Segundo informações da própria Serasa, a redução do Score pode ocorrer quando uma ou mais empresas realizam consultas ao cadastro de pessoa física antes de decidir pela concessão do crédito. O programa Move Brasil permite o financiamento de veículos de até R$150 mil, incluindo carros flex, híbridos flex, elétricos e modelos movidos exclusivamente a etanol. A orientação para os consumidores é acompanhar regularmente a própria pontuação de crédito e verificar as condições oferecidas pelas instituições financeiras antes de fechar qualquer financiamento.
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2: Em 1989, o cinema lançava os filmes Máquina Mortífera 2, O Batman de Tim Burton, O Segundo de Volta para o Futuro, Tango e Cash do Stallone, também Querida Encolhi as Crianças,

pelos irmãos Chris Reynolds e Mark Reynolds, de Liverpool, da banda Red Flag, lançavam Russian Radio, uma banda que foi fundada, embora eles sejam, né, de Liverpool, a banda foi fundada em San Diego em 1984. A gente ouve aqui Russian Radio com Red Flag aqui

0: Este é o Music Delivery com Madonna, Like a Virgin, 1984. Também o Lee Merrill, I Want Your Love, de 92. Samples de Remember the Time, do Michael Jackson, de 92. E Gotta Love For You, da Jomanda, de 1990. Ainda Shaw Christopher, com Don't Lose the Magic, 92. New Order, Bizarre Triangle, de 86, do álbum chamado Brotherhood. Soft Cell, com Touch, de 82. Taylor Dane, com Prove Your Love, de 88. E Red Flag abriu aqui com Russian Radio, de 1989. Teve aí no meio, né, um Information Society bem maroto, né, What's On Your Mind, entre Red Flag e a Taylor Dane. Fechando então mais um Music Delivery, obrigado aí pela sua conexão. Music Delivery é sempre aqui na Pulse, segunda a sexta-feira, 10 da manhã, 2 da tarde e 8 da noite. No YouTube tô lá no @jeffernandes007 e no Insta no @jfvoz. Valeu!
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precisa saber. As corujas podem girar a cabeça em até 270 graus. Isso se deve à sua anatomia, que permite uma rotação maior em comparação com outros pássaros. 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

0: você cuidar bem do seu amiguinho.
1: Olá, olá, meus queridos. Chegando com o meu amigo Pet nessa segunda-feira, dia 13 de julho, meus amigos. E olha, os pets que passeiam na rua ou frequentam creches, eles estão propensos a adquirir pulgas e carrapatos, viu? O uso de antiparasitários é eficaz, mas o controle no ambiente é fundamental para o sucesso. Como 95% dos parasitas ficam onde os peludos circulam, a limpeza deve ser constante. Então, use o aspirador de pó e lave caminhas, mantas, tapetes com frequência para evitar infestações. Manter a casa protegida é o segredo para garantir a saúde e a alegria do seu companheiro.
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0: 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Fechando o set mix de Tony Caldeira aqui no Zero. 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

0: 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Um novo relatório da organização Transparência Brasil aponta que lideranças de 7 partidos da Câmara dos Deputados assumiram em 2025 a autoria de R$1,3 bilhão de reais em emendas de comissão, sem revelar quais parlamentares decidiram o destino dos recursos públicos. Segundo o levantamento, as chamadas emendas de liderança ficam registradas em nome das lideranças partidárias e não do deputado que, de fato, indicou ou para onde o dinheiro seria destinado. Ao todo, esse tipo de emenda representou 16% de todos os recursos distribuídos por meio das comissões da Câmara neste ano. De acordo com a Transparência Brasil, o mecanismo reproduz a lógica do chamado orçamento secreto, que foi declarado inconstitucional pelo Supremo Tribunal Federal em 2022. O relatório reacende o debate sobre a transparência na destinação de recursos públicos e o controle sobre as emendas parlamentares no Congresso Nacional.
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2: E quem gosta de terror já tem programação garantida no streaming. A grande estreia da semana é Casamento Sangrento à Viúva, no Disney Plus. A história continua exatamente no ponto onde terminou o primeiro filme. Grace sobreviveu ao massacre da família do marido, só que descobre que o pesadelo estava apenas começando. Ela agora passa a ser perseguida por um poderoso grupo ligado ao pacto que sustentava a fortuna da família. O filme traz de volta Samara Weaving e ainda o reforço de Sarah Michelle Gellar, Elijah Wood e Catherine Newton. Humor ácido, muito suspense e cenas de ação. O filme é uma ótima pedida para os fãs do gênero. Casamento Sangrento, A Viúva, no Disney Plus.

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1: O Exército dos Estados Unidos anunciou neste domingo uma nova série de ataques contra o Irã. Segundo o Comando Central das Forças Americanas para o Oriente Médio, o CENTCOM, a operação tem como objetivo impedir possíveis ataques iranianos contra embarcações que atravessam o Estreito de Hormuz, uma das principais rotas marítimas do comércio mundial de petróleo. De acordo com o comunicado, os bombardeios foram retomados às 6 horas da tarde pelo horário de Brasília. Em mensagem publicada nas redes sociais, o CENTCOM afirmou que a ação busca proteger navios comerciais e tripulações civis que transitam pela região. O governo iraniano condenou os ataques e acusou Washington de comprometer os esforços realizados nos últimos meses para restaurar a paz no Oriente Médio. A nova escalada de tensão aumenta a preocupação da comunidade internacional diante do risco de ampliação do conflito na região.
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1: Você já parou para pensar no que aconteceria com o seu corpo se você ficasse um mês inteiro sem comer salgadinhos, biscoitos recheados, refrigerantes e pratos congelados? Embora os primeiros dias possam trazer uma leve sensação de abstinência devido à falta de aditivos químicos, gente, isso mesmo. Logo na primeira semana, o corpo começa a desinflamar, dando espaço para uma energia renovada e muito mais disposição. Ao completar 2 semanas, consumindo apenas comida de verdade, você elimina esse estoque de sal do organismo. O resultado é visível no espelho. O inchaço nas pernas, nas mãos e no rosto desaparece. E as roupas passam a vestir muito melhor. Que tal colocar em prática essa dica?
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4: Porque você precisa saber. Livros infantis que abordam sentimentos e desafios da infância ajudam as crianças a lidar com emoções como o medo, a tristeza e a insegurança, segundo especialistas em educação emocional.
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0: 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Um relatório da Organização Pan-Americana da Saúde, a OPAS, ligada à ONU, aponta que o El Niño pode aumentar muito os casos de doenças como dengue, zika, chikungunya, malária, febre amarela e ouropuxa no Brasil. O documento classifica o Brasil com risco médio de crise de saúde pública em 2026, mesma faixa de Argentina, Bolívia e Peru. Nas Américas, o risco é considerado muito alto para doenças transmitidas por mosquitos e para o estresse térmico. O calor extremo é apontado como a maior causa de morte ligada ao clima, afetando especialmente idosos, bebês, gestantes e trabalhadores ao ar livre. Chuvas intensas elevam o risco de cólera e leptospirose, e secas podem gerar desnutrição com a perda de safras. A OPAS recomenda reforço na vacinação, uso de telemedicina e planos de contingência nos serviços de saúde.
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1: Então, meus amigos, a tinta de caneta pode parecer uma mancha impossível de tirar das roupas das crianças. Mas o problema tem solução, sim. Para resolver, basta misturar um pouquinho de leite com álcool e esfregar a região afetada usando uma escovinha macia. Outra alternativa eficiente é molhar um pedacinho de algodão no sabão líquido ou no suco de limão e aplicar diretamente sobre a marca. Com paciência e os ingredientes certos, as roupas voltam a ficar limpinhas rapidamente.
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2: Subiu para 4.490 o número de mortos nos terremotos que atingiram a Venezuela no dia 24 de junho. O novo balanço foi divulgado neste domingo pelo governo venezuelano por meio das redes sociais. Segundo as autoridades, mais de 19.500 pessoas estão alojadas em acampamentos provisórios montados para receber as famílias que perderam suas casas. O número de feridos permanece em 16.740. Os terremotos atingiram a capital Caracas e principalmente o estado de La Guaira, uma das regiões mais afetadas pela tragédia. Acampamentos para desabrigados foram instalados em estádios, praças e até em calçadas. Voluntários venezuelanos e estrangeiros seguem prestando atendimento médico em unidades montadas em áreas abertas, além de distribuir alimentos e itens de primeira necessidade às vítimas. As equipes de resgate e assistência humanitária continuam trabalhando para atender os milhares de afetados pelo desastre.
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2: Mais uma edição aqui do Music Delivery com os hits de todos os tempos, anos 80, 90, 2000, dance, pop, house, funk, hip hop, break, flash house, new disco, disco às vezes, synth pop e tudo que for legal e bacana. O FM toca e tocamos aqui no Music Delivery, certo? Desde já agradeço aí a sua

0: bem de 2024 prospa. Disrealm. Obrigado pela conexão, mais Music Delivery sempre aqui na Pool, de segunda a sexta-feira, 10 da manhã, 2 da tarde e 8 da noite. No YouTube, estou lá no arroba jeffernandes007 e no Insta, no arroba jfvoice. Valeu!
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1: E já em cartaz nos cinemas do Brasil, o aguardado Supergirl, né? Mais um reforço da DC pras telonas. Dessa vez, você tem que esquecer aquela heroína clássica, boazinha, cheia de sorrisos. A produção é baseada nos quadrinhos de Tom King, vivida pela atriz Millie Alcock, que estourou mundialmente com uma jovem Rhaenyra Targaryen na Casa do Dragão. Essa Supergirl tem um trauma profundo. Ao contrário do seu primo, o Superman, o Kal-El, que veio pra Terra ainda bebê, ela cresceu vendo os pedaços do seu planeta natal serem destruídos antes de conseguir escapar. Sob a direção de Craig Gillespie, conhecido pelo sucesso Cruella, a trama se transforma numa espécie de festa espacial com uma pegada de faroeste intergaláctico. E ela, Supergirl, tá sempre acompanhada do seu cão superpoderoso, Krypto. Aliás, os dois apareceram no último filme de Superman do DC. Efeitos visuais sensacionais, trilha sonora bacana, fugindo do clichê dos super-heróis tradicionais nos cinemas aqui do Brasil. Muita gente gostou, muita gente não gostou. Depois você dá sua opinião lá no meu Instagram, Bala Rui, Bala com dois L's, Rui com Y.
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1: A CBF publicou um vídeo motivacional nas redes sociais anunciando o novo ciclo da seleção brasileira com foco na Copa do Mundo de 2030. A publicação veio uma semana depois da eliminação do Brasil para a Noruega por 2-1 nas oitavas de final da Copa de 2026. No vídeo, a entidade pede que os torcedores guardem a data de 5 de julho de 2026 como o início dessa nova jornada. A CBF promete mais estabilidade, planejamento e trabalho duro na busca pelo hexacampeonato. Enquanto isso, a seleção volta a campo em setembro com 2 amistosos contra a Austrália, nas cidades de Townsville e Brisbane, nos dias 25 e 29 do mês.
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1: Olá, meus queridos, tudo bem? Uma maravilhosa semana pra você. Hoje, segunda-feira, dia 13 de julho, comemora-se o Dia Mundial do Rock e também o Dia do Cantor. O Mundo Verde tá no ar. E olha só, nem todo lixo deve ir para a lixeira comum. Vamos à dica de hoje. Os pontos coletores em farmácias são ideais para o descarte correto de remédios vencidos ou em desuso. Você pode depositar produtos sólidos, líquidos, cremes e pomadas, de preferência na embalagem original. Essa atitude simples evita a contaminação da água e do solo, protegendo a saúde de toda a comunidade. Em caso de dúvidas sobre o processo, basta pedir auxílio aos funcionários do estabelecimento.
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0: 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Adolescentes que leem por prazer têm maior autoestima e se sentem mais preparados para lidar com emoções. É o que diz um estudo do Reino Unido. 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

0: 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A Anvisa publicou no Diário Oficial da União uma nova regra que obriga a atualização das vacinas contra a Covid-19 usadas no Brasil. O objetivo é melhorar a proteção contra as variantes do vírus que circulam hoje no país. As novas vacinas precisam ser monovalentes, focadas em uma única linhagem, com preferência pela variante LP.8.1. Também podem ser usadas as variantes como XFG e NB.1.8.1 derivadas da cepa JN.1. Vacinas antigas ainda podem ser aplicadas por até 9 meses após a aprovação das novas fórmulas. Renato Kfouri, vice-presidente da Sociedade Brasileira de Imunizações, lembra que as vacinas atuais ainda protegem contra casos graves e que a atualização serve para aumentar ainda mais essa eficácia.
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2: As lâmpadas LED, consideradas hoje as mais econômicas, têm vida média 6 vezes maior do que as lâmpadas fluorescentes e consomem cerca de 80% menos energia. Elas ainda são mais seguras, isso porque não possuem mercúrio em seu interior. Quando chegar a hora de se desfazer das lâmpadas, é imprescindível não jogá-las no lixo reciclável. Procure embalá-la bem em papel ou caixa de papelão e levá-las a um ponto de coleta. E o melhor, 98% de todo o material presente nas lâmpadas LEDs são recicláveis. Faça você a diferença.
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0: seu amiguinho.
1: Olá, olá, meus queridos, chegando com o meu amigo Pet nessa segunda-feira, dia 13 de julho, meus amigos. E olha, os pets que passeiam na rua ou frequentam creches, eles estão propensos a adquirir pulgas e carrapatos, viu? O uso de antiparasitários é eficaz, mas o controle no ambiente é fundamental para o sucesso. Como 95% dos parasitas ficam onde os peludos circulam, a limpeza deve ser constante. Então, use o aspirador de pó e lave caminhas, mantas, tapetes com frequência para evitar infestações. Manter a casa protegida é o segredo para garantir a saúde e a alegria do seu companheiro.
0: Esse foi o meu amigo.

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1: Duas empresas brasileiras estão de olho no petróleo da Venezuela. A Alvorada Heavy Industries já opera 3 blocos na faixa petrolífera de Orinoco, produzindo cerca de 4 mil barris por dia e quer chegar a 20 mil barris diários em até 2 anos. Já a JIF, por meio da petroleira Fluxus, ainda monitora oportunidades e não fechou nenhum contrato. O cenário mudou depois que Nicolás Maduro foi capturado pelos Estados Unidos em janeiro de 2026. O governo Trump abriu caminhos para novos investimentos no país, mas empresas como Alvorada e Fluxus precisam de autorização individual do OFAC, órgão americano que controla sanções econômicas para operar por lá.
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4: E quem gosta de terror já tem programação garantida no streaming. A grande estreia da semana é Casamento Sangrento à Viúva, no Disney Plus. A história continua exatamente no ponto onde terminou o primeiro filme. Grace sobreviveu ao massacre da família do marido, só que descobre que o pesadelo estava apenas começando. Ela agora passa a ser perseguida por um poderoso grupo ligado ao Pacto, que sustentava a fortuna da família. O filme traz de volta a Samara Weaving e ainda o reforço de Sarah Michelle Gellar, Elijah Wood e Catherine Newton. Humor ácido, muito suspense e cenas de ação. O filme é uma ótima pedida para os fãs do gênero Casamento Sangrento, A Viúva, no Disney Plus.

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0: 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O prato feito ficou mais caro no Brasil. Em junho, a refeição custou, em média, R$ 31,90, uma alta de 5,4% em relação a março e de 7,2% desde janeiro. As regiões Sul e Centro-Oeste lideram os preços mais altos, com médias de R$ 34,90 e R$ 34,45, respectivamente. Já Norte e Nordeste têm os menores valores, em torno de R$ 30. Para quem almoça fora todos os dias úteis do mês, o gasto mensal é de cerca de R$ 638. Segundo especialistas, o preço do prato feito vai além dos ingredientes e embute também aluguel, energia, salários, transportes e impostos.
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2: Você já parou para pensar no que aconteceria com o seu corpo se você ficasse um mês inteiro sem comer salgadinhos, biscoitos recheados, refrigerantes e pratos congelados? Embora os primeiros dias possam trazer uma leve sensação de abstinência devido à falta de aditivos químicos, gente, isso mesmo. Logo na primeira semana, o corpo começa a desinflamar, dando espaço para uma energia renovada e muito mais disposição. Ao completar 2 semanas, consumindo apenas comida de verdade, você elimina esse estoque de sal do organismo. O resultado é visível no espelho. O inchaço nas pernas, nas mãos e no rosto desaparece. E as roupas passam a vestir muito melhor. Que tal colocar em prática essa dica?
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2: Seja bem-vindo e bem-vindo a mais um Music Delivery aqui na Pool FM. Eu sou o Jeff Fernandes apresentando e mixando o Music Delivery. E neste set, anos 2008, 9 e 10. Você aí com seu fone de ouvido, ou você aí no seu Super Sound System, na sua casa, no trabalho, no trânsito, na caminhada, cochilando, dormindo e ouvindo aqui o Delivery. Obrigado pela sua conexão. Music Delivery é só aqui na Pool FM, segunda a sexta-feira, 10 da manhã, 2 da tarde e 8 da noite, com as clássicas dos anos 80, 90 e 2000. House, soul, freestyle, hip-hop, funk, flash house, break, synth-pop e muito mais. Programa de hoje, a boa house music dos anos 2000. Começando com House Bros, 2009, Let the Music.

0: Music Delivery aqui pela Pool com Money, I Don't Know Why. Música de 2008, vocais de Mônica Bragato. Ela é a Money. JC em China com The Music 2009, também de 2009. DJ Neo featuring Jocelyn Brown, Better Life, também de 2009. Aí China com Can't Stop the Rain. Ainda de 2010, Timmy Vegas e The Universe Band featuring Jennifer Wallace, Can't Make It Through Another Day. E abrindo com House Bros de 2009, Let the Music, ok? 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Obrigado aí pela sua conexão. Music Delivery é sempre aqui na Pool, segunda a sexta-feira, em 3 edições, 10 da manhã, 2 da tarde e 8 da noite. No YouTube, estou no arroba jefffernandes007. 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
1: Alô, galera sintonizada na Pool Web Radio. Aqui quem fala é o DJ Iraí Campos. Ah, eu não vou mandar um alô, não. Vou contar a história que eu tive com a Pool. Eu sou do primeiro time, fui contratado, gente. Eu estava na Jovem Pan e o resto da galera que veio praticamente quase a equipe toda da Band FM Bandeirantes na época. A gente ficou um tempo lá, o estúdio ainda estava em construção e a gente já estava contratado, registrado e recebendo ótimos salários na época. Quem começou o time foi eu, Pablo, César Filho, Joca, patrulheiro João Carlos Ribeiro, Ricardo Guedes, aí depois veio Gregão, veio Lisandro Antônio, Julinho Mazei, que veio dos Estados Unidos, então veio com uma força total. Eu, além de fazer o programa, eu era um funcionário da rádio, editava as músicas, montava os comerciais, enfim, e foi lá que a gente começou a produzir os remixes. Aí eu fiz um do Óculos, tocou bastante na rádio, só com original, sem ter acesso ao master, né? E depois, com o sucesso desses remixes que a gente fazia na Rádio Pool, é que abriu as portas pra gente fazer o primeiro remix nacional, que foi o RPM. Enfim, foi uma rádio super importante. Acho que mais uma coisa que eu lembrei agora que marcou demais e ajudou muito no crescimento da audiência foi com a música You Are The World. O seu Tutaquino, que já deixou seu depoimento, mandou um compacto. Tinha acabado de lançar nos Estados Unidos e naquela época você não tinha acesso via celular, via correio, sei lá, era tudo muito complicado. E nós lançamos You Are The World, ficamos tocando, acredito que uns 60 dias e ninguém tinha. Todas as rádios ligavam, tentava subornar, tentava de toda forma. E nós gravamos no estúdio com a voz do César Filho, falando todos os artistas da música até fazer a cabeça da música. Michael Jackson, Tina Turner, Cindy Lauper,
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1: Isso mexeu com o mercado, essa música, e o sucesso que a gente guarda até hoje foi lançado na Pool FM. Então é isso aí, galera, sintonizada nas ondas da Pool FM. É um nome que jamais a gente pode esquecer, de uma rádio que revolucionou e trouxe tantas novidades e tocava o que não se tocava em outras rádios na época. Abraço a todos aí, Iraí Campos, tá indo.
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6: Então, meus amigos, a tinta de caneta pode parecer uma mancha impossível de tirar das roupas das crianças. Mas o problema tem solução, sim. Para resolver, basta misturar um pouquinho de leite com álcool e esfregar a região afetada usando uma escovinha macia. Outra alternativa eficiente é molhar um pedacinho de algodão no sabão líquido ou no suco de limão e aplicar diretamente sobre a marca. Com paciência e os ingredientes certos, as roupas voltam a ficar limpinhas rapidamente.
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2: E já em cartaz nos cinemas do Brasil, o aguardado Supergirl, né? Mais um reforço da DC pras telonas. Dessa vez, você tem que esquecer aquela heroína clássica, boazinha, cheia de sorrisos. A produção é baseada nos quadrinhos de Tom King, vivida pela atriz Millie Alcock, que estourou mundialmente com uma jovem Rhaenyra Targaryen na Casa do Dragão. Essa Supergirl tem um trauma profundo. Ao contrário do seu primo, o Superman, o Kal-El, que veio pra Terra ainda bebê, ela cresceu vendo os pedaços do seu planeta natal serem destruídos antes de conseguir escapar. Sob a direção de Craig Gillespie, conhecido pelo sucesso Cruella, a trama se transforma numa espécie de festa espacial com uma pegada de faroeste intergaláctico. E ela, Supergirl, tá sempre acompanhada do seu cão superpoderoso, Krypto. Aliás, os dois apareceram no último filme de Superman do DC. Efeitos visuais sensacionais, trilha sonora bacana, fugindo do clichê dos super-heróis tradicionais nos cinemas aqui do Brasil. Muita gente gostou, muita gente não gostou. Depois você dá sua opinião lá no meu Instagram, Bala Rui, Bala com dois L's, Rui com Y.

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